Senhor Jesus, pelas nossas famílias, para que vivam sempre em harmonia cristã e se abram à acolhida de quem está em necessidade. Oremos.